Inspire FM, faz bem ouvir a Take On Me, versão MTV desplugada. Eu sou o Jorge Moreno, a gente se fala agora amanhã, às 5 em ponto, no Checklist. Ótima noite. Vem aí o Inspira Mais Relax, mas te deixo bem acompanhado com Gilberto Gil, esotérico. Uma ótima noite.

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0: Ouve só esse clássico que tá chegando por aqui. Não tem rádio igual. Pode comparar.
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0: Em Campinas, 6:01. Bom dia.
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0: Olá, uma excelente sexta-feira para você. Hoje é 14 de agosto de 2026. Eu sou o Renato Zadi e a partir de agora a gente começa o Inspira pela Manhã, o seu programa de músicas e notícias. E vamos para os destaques de hoje. Campinas e região entram em alerta para temperaturas acima da média. Rodovia entre Campinas e Valinhos recebe defensas metálicas após sequência de acidentes. E a Lagoa do Taquaral recebe aula gratuita de Fit Dance neste domingo. Essas e outras notícias em destaque a partir de agora no Inspira pela Manhã, que está só começando. Inspire-se. 6:02.
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0: agora 6h15.
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0: A Defesa Civil de São Paulo colocou Campinas e outras cidades do interior em alerta para altas temperaturas. Uma massa de ar quente e seco atua no estado. A previsão indica calor entre 3 graus e 5 graus acima da média de agosto na região. E segundo o CEPAGRE da Unicamp, hoje haverá nebulosidade variável com chance de pancadas rápidas e raios. A mínima prevista é de 18 graus e a máxima pode chegar aos 30 graus. Amanhã as temperaturas ficam entre 17 e 31 graus. Agora 6h16.
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0: Inspira FM 6:30.
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0: O governo brasileiro iniciou ontem o processo de reciprocidade contra os Estados Unidos em resposta às tarifas sobre os produtos brasileiros. O Ministério das Relações Exteriores notificou o governo americano e pediu consultas diplomáticas. A medida tem como base a Lei de Reciprocidade Econômica, que permite ao Brasil aplicar restrições ou tarifas equivalentes. Por enquanto, o processo não significa a adoção imediata de retaliações. Os Estados Unidos também aceitaram discutir o caso na Organização Mundial do Comércio.

0: Inspira FM 6h46.
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0: Os Estados Unidos planejam realizar operações militares em terra contra grupos ligados ao narcotráfico na América Latina. O anúncio foi feito ontem pelo secretário de guerra, Pete Hegseth. Segundo ele, os Estados Unidos trabalham com Colômbia, Equador e outros parceiros para atingir organizações classificadas pelos americanos como terroristas. As facções brasileiras PCC e Comando Vermelho estão nessa classificação nos Estados Unidos, mas o Brasil não faz parte da aliança liderada pelo governo americano.
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0: Robson Ramos, bom dia para você. Como está o trânsito neste final de semana, nesta sexta-feira? Bom dia.
2: Bom dia, Renato Zadi, para você e para quem ouve a Inspira FM. Falando do trânsito aqui em Campinas, com destaque agora para a rodovia Anhanguera, para quem vem de Sumaré e Hortolândia para Campinas, com lentidão pesada, já a partir do quilômetro 111 na região de Hortolândia, primeiro até o 108, depois melhora e volta a ficar ruim, do 106 até o 104 no acesso a Dom Pedro. Depois dali a condição melhora e quem vai para o interior vai com boas condições agora. 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
0: Muito obrigado, Robinson. Agora faltam 12 para 7.
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0: Gonzaguinha, lindo Lago do Amor, 71 em Campinas.
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0: O dólar fechou em alta de 0,25% ontem, cotado a R$ 5,19. O Ibovespa, principal índice da Bolsa Brasileira, caiu 0,23%, fechando o pregão aos 167.101 pontos. O movimento ocorreu com a retirada de recursos estrangeiros do país. Os investidores internacionais sacaram 11,93 bilhões de reais nos primeiros 7 pregões de agosto. Incertezas sobre os juros e o cenário eleitoral também influenciaram o mercado. Nos Estados Unidos, dados de inflação seguem no radar dos investidores.
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0: Vamos a mais uma informação. Como anda o movimento em Campinas, Robinson?
2: Avenida das Amoreiras já está apresentando um pouquinho de lentidão, viu, Renato? Para quem está indo agora no sentido do centro, um pouquinho depois da Tancredo Neves, já tem lentidão até a passagem para o acesso da Moisés Gádia, depois dali a condição melhora, passa por baixo da Anguera bem e segue com boas condições até a região central. Quem vai no sentido do bairro, pela Amoreiras agora, vai com boas condições. 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
0: Agora 7:02.
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2: Será que correr todo dia faz bem? Depende do seu objetivo. Se você está se preparando para uma prova longa, como uma maratona, ou tem um nível de treinamento mais avançado, correr com frequência pode fazer parte da estratégia. Mas, atenção, não significa correr forte todos os dias. O corpo precisa de alternância de estímulos, dia de recuperação e variações de volume e intensidade para se adaptar sem aumentar o risco de lesão. Além disso, o fortalecimento específico é fundamental para sustentar a mecânica da corrida. Já para quem busca condicionamento ou provas menores, correr todos os dias nem sempre é necessário e a corrida pode até entrar como aquecimento dentro de uma outra atividade.
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0: Sexta-feira pela manhã.
1: Um trecho da rodovia Francisco von Zuben, que liga Campinas a Valinho, começou a receber defensas metálicas conhecidas como guardrails. A instalação foi iniciada ontem depois de uma sequência de acidentes na região da Avenida Engenheiro Francisco de Paula Souza. Entre janeiro e junho, foram 6 acidentes com vítimas no local, contra 4 no mesmo período do ano passado. O DER informou que também vai reforçar a sinalização e instalar novos radares na rodovia.
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1: Vamos ver quais as informações que o Robson traz nesse momento para Campinas, Robson.
2: De volta com o trânsito para falar da rodovia Santos Dumont. Chegada a Campinas com trânsito lento, ali no trecho de sempre, do quilômetro 75 ao 76, na aproximação do acesso à Anhanguera. Depois dali, já na Prestes Maia, trânsito carregado. E para quem vai no sentido contrário, caminho para Viracopos e Indaiatuba, a condição do trânsito é boa. Motociclista, a sua proteção começa. Caminho para Viracopos e Indaiatuba, a condição do trânsito é boa. Motociclista, a sua proteção começa antes de ligar a moto. Use os equipamentos corretamente e garanta mais visibilidade.

0: Inspira FMW, looking at my girl. Agora 7h34 em Campinas.
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0: A farmácia do Centro de Saúde São Martim, em Campinas, ficará fechada hoje para ajustes no balcão de atendimento e a instalação de uma divisória. A previsão da Secretaria de Saúde é retomar o serviço às 13 horas de segunda-feira. Durante o fechamento, os moradores podem retirar medicamentos em qualquer posto de saúde da cidade, independente do bairro. A disponibilidade dos remédios pode ser consultada no site da Prefeitura de Campinas.
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0: Inspira FM, faz bem ouvir Bruce Springsteen, Night Shift.
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0: A cesta básica em Campinas fechou julho em R$ 809,75. O valor caiu 10,24% em relação ao mês de junho, o maior recuo entre as cidades do Sudeste. Segundo o Observatório PUC Campinas, a redução foi puxada pelos preços do tomate, com queda de 46,62%, e da batata, que ficou 33,26% mais barata. Mesmo com o recuo, a cesta consome 49,95% do salário mínimo. Para uma família de 4 pessoas, o gasto mensal com alimentação chega a R$ 2.429.
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0: Vamos ver o que o Robson tem pra gente de informações da movimentação em Campinas.
2: Oi, Renato. Tem problemas ali pelo Anel Viário Magalhães Teixeira. Uma ocorrência na altura do quilômetro 3. Para quem está saindo de Valinhos ali no trevo do quilômetro 8, já tem congestionamento até ali. Segue lento depois até o quilômetro 2. Tudo isso no sentido da Dom Pedro. Para quem vai do lado contrário, sentido para Valinhos, tem boas condições agora. 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
0: Agora 7h46.
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No seu final de semana, uma playlist especial Bruno Mars, Dance With Me. Agora faltam 7 para as 8. Yosundu, Nene Cherry, 7 Seconds.

0: Lorena Quartimpina, Inspira FM, fico assim sem você. 8 em ponto.
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0: Ex-jogadores do Guarani e nomes do futebol brasileiro vão participar de um jogo beneficente em Campinas. A partida Gol Solidário, idealizada por Elano, será no dia 12 de setembro no Brinco de Ouro. Estão confirmados o Amoroso, Zé Roberto, Marcos Assunção, Fábio Costa e o técnico Muricy Ramalho. Os portões abrem ao meio-dia e o jogo começa às 3 da tarde. O ingresso custa R$20 e a renda será destinada a 3 entidades assistenciais.
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0: Mais informações chegando com Robinson Ramos, por favor, Robinson.
2: Corredor da Avenida Prestes Maia, já com trânsito bem lento, saindo da Anhanguera até pelo menos a passagem pela Plínio Pereira Neves. E depois, na João Jorge, o trânsito também é bem lento até a chegada ao Terminal Central. Para quem vai para o lado contrário, no sentido da rodovia Anhanguera por ali, a condição do trânsito é boa. 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
0: 8:01 agora em Campinas.
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3: Muitas vezes, a gente acredita que com tantas tecnologias de proteção, a gente não precisa fazer mais nada. Mas eu quero trazer para vocês um ponto de atenção, uma reflexão. Imagine que na sua casa, você tem as melhores tecnologias de segurança. Câmera, as melhores trancas, impressão digital, tudo que existe disponível, você colocou. Mas ao sair de casa para trabalhar, você tranca a tua porta, blindada e guarda a chave debaixo do tapete. Por esse motivo, nós não podemos deixar a guarda baixar. Tecnologia sozinha não vai proteger você 100%. Nós precisamos aprender com cartilhas de segurança, buscar conteúdos na internet, porque existe uma parte da segurança que tem que ser feita por nós, o fator humano. Só essas travas, trancas e toda essa tecnologia não é suficiente para nos proteger se ainda nós tivermos maus hábitos digitais.
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0: Inspira FM, Trace Chapman, Fast Car, agora 8h20.
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0: A Polícia Civil identificou pelo menos 140 vítimas de um esquema de investimentos falsos que atuava no Rio Grande do Sul, Santa Catarina e São Paulo. Uma vítima perdeu mais de 37 milhões de reais. Segundo a investigação, uma empresa de fachada ligada a um grupo movimentou quase 300 milhões de reais em apenas um dia. A operação Crypto Abate prendeu duas pessoas ontem. A polícia alerta para sinais de golpe quando pedirem taxas ou novos depósitos para liberar um suposto dinheiro bloqueado.
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0: Mais informações chegando para você?
2: Perfazendo aqui o trajeto daquele motorista que deixa agora o Terminal Central e sai ali pela Moraes Salles e encontra trânsito lento até a altura da passagem pela José Paulino. Depois tem outro bloco ruim da Regente Feijó até Doutor Quirino e mais um da Antônio Cesarino até a Coronel Quirino. Do lado contrário, tem lentidão da Antônio Cesarino até a Irmã Serafina, depois dali a condição melhora bem. 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
0: Agora 8h22.
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0: Inspira FM, 8h32.
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0: Cidade de Campinas está instalando 19 estações meteorológicas em escolas municipais para ampliar o monitoramento do tempo. Com outras duas unidades já previstas, a cidade terá 21 equipamentos. As estações enviam dados para a Defesa Civil a cada 5 minutos, com informações sobre chuva, temperatura, umidade e ventos. Os dados também serão compartilhados com o CEPAGRE da Unicamp. O objetivo é emitir alertas mais regionalizados para temporais, ondas de calor, estiagens e inundações. Agora 8h32.
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0: Inspira FM, agora faltam 15 para as 9.
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0: A Lagoa do Taquaral recebe neste domingo uma aula gratuita de Fit Dance. A atividade será às 9 da manhã no rink de patinação, dentro do projeto Domingo Fitness. Não é preciso fazer inscrição e a aula será conduzida pelos instrutores Léo Nunes e Olga e é aberto a pessoas de todas as idades. Em caso de chuva, a atividade será cancelada. A organização recomenda roupas confortáveis e garrafa de água. O acesso é pelos portões 5 e 7 da Lagoa.
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0: clássica da MPB, Ivan Lins, Vitoriosa. Agora faltam 3 para as 9.
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0: Hoje em Pedreira começa a segunda festa italiana Viva la Nostra Gente. O evento será na Praça Ângelo Ferrari, no centro, com entrada gratuita e com um show musical tributo a Eros Ramazzotti. A programação terá cerca de 40 opções de gastronomia, música, danças típicas, espaço para crianças e expositores. No domingo ao meio-dia será realizada a tradicional Tombo da Polenta. Hoje a festa funciona das 5 da tarde às 10 da noite e no sábado e domingo das 11 da manhã às 10 da noite.
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0: Vamos para as últimas informações e atualizações com Robson Ramos.
2: Renato, tem um acidente na Lix da Cunha logo depois do balão do Tavares que está deixando um reflexo gigante na avenida e também para quem vem até ela pela Robert Bosch, batendo tudo ali com tudo muito ruim. Depois que passa do acidente, é no sentido do centro, a condição de trânsito melhora. Para quem vai no sentido contrário, até a chegada a Anhanguera, trânsito livre agora. 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
0: Muito obrigado, Robinson. Terminando esta edição do Inspira pela Manhã, nesta sexta-feira, dia 14 de agosto. Os destaques foram: Campinas e região entram em alerta para temperaturas acima da média. Rodovia entre Campinas e Valinhos recebe defensas metálicas após sequência de acidentes. E a Lagoa do Taquaral recebe aula gratuita de Fit Dance neste domingo. Eu sou Renato Zadi, muito obrigado pela sua companhia. Daqui a pouco tem Ana Martins na programação, depois Márcio Cruz e no final do dia Jorge Moreno com o checklist. 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Inspira FM, faz bem ouvir. Uma ótima sexta para você. Tchau.
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Bom dia, uma ótima manhã de sexta-feira para você na Inspira FM em 97.7. Você que esteve até aqui em ótima companhia com o Renato Zadi. Eu tô chegando para ficar com você, sou a Ana Martins. Vamos juntos até a uma da tarde, tem o som da Adele.

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Agora tem Spice Girls.

0: Miley Cyrus para fechar essa hora na Inspira FM. Faz bem ouvir.
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3: Hoje, Campinas e o interior de São Paulo tem sol, tempo seco e calor com máxima de até 31 graus Celsius sem previsão de chuva, segundo a Climatempo. O dia começou com mínima de 15 graus e a temperatura sobe rápido ao longo da manhã. O INMET, Instituto Nacional de Meteorologia, emitiu um alerta amarelo do perigo potencial para a umidade em Campinas, com índices entre 20% e 30%, válido das 10 da manhã de hoje até as 22 horas de amanhã. E motoristas de Campinas com multas de trânsito em aberto podem parcelar os débitos em até 18 vezes no cartão de crédito ou débito para evitar protesto em cartório, segundo a Indec, Empresa Municipal de Desenvolvimento de Campinas. O parcelamento vale para multas e outros débitos ligados ao veículo, como IPVA, licenciamento e seguro DPVAT. O serviço está disponível pelo site, aplicativo da Indec e em atendimento presencial na rua Antônio Manuel 50, na Vila Industrial.
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3: A maior musa inspiradora de todos os tempos se chama Patti Boyd, a hipotenusa de um triângulo amoroso com duas lendas da música. Segue com a gente aqui na Inspira FM. Eu sou o Raul Rufo e tô aqui pra te contar que nos anos 60, Patti era o rosto da Swing in London. Aos 19 anos, fez uma ponta num filme dos Beatles e George Harrison se apaixonou por ela perdidamente. Casaram e ele escreveu para ela a canção que Sinatra chamou de a melhor dos últimos 50 anos. Só que o George tinha um grande amigo, o maior guitarrista da época. Quando esse guitarrista conheceu a Patti, foi nocauteado. Mandava indiretas, diretas, ela nunca correspondia. Desesperado, escreveu uma carta dizendo que, se ela não largasse o George Harrison, ele ia se destruir nas drogas. Mas ela não cedeu à ameaça. Então Eric Clapton transformou esse desespero em música, implorando de joelhos para a mulher do amigo George Harrison, mas escondeu o nome dela na letra, colocando outro nome, o título da canção. Sim, estamos falando de Layla, com Eric Clapton, agora, aqui na Inspira.

0: A última dessa hora, Taylor Swift, The Fate of Ophelia. Você tá na Inspira FM, continue com a gente.
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3: A Secretaria de Saúde de Campinas divulgou o 33º alerta contra a dengue neste ano. O levantamento aponta um alto risco de transmissão em 36 bairros da cidade. Entre eles estão Cambuí, Jardim Florense, Jardim Garcia, Vila Boa Vista, Jardim Aeroporto de Viracopos, Jardim Nova Europa e Jardim São Vicente. De janeiro a 10 de agosto, Campinas confirmou 3.711 casos de dengue. E a Unicamp aprovou a criação de um novo curso técnico de tecnologia da informação e comunicação no Cotuca, Colégio Técnico de Campinas. A formação será no período noturno e terá duração de 2 anos e vai oferecer 40 vagas por ano. O curso reúne conteúdos de informática, redes, telecomunicações e segurança da informação. Segundo a Unicamp, a proposta busca atender à demanda regional por profissionais com formação nas áreas de tecnologia e telecomunicações.
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2: A melhor dieta, sem dúvidas nenhuma, é a que você consegue manter com prazer, saúde e constância a longo prazo. Resultado rápido vai embora rápido. Mudança de verdade tem que ser sustentável.
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0: som da Vanessa da Mata na Inspira FM. Faz bem ouvir informações do trânsito por aqui.
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2: Bom dia, ótima sexta-feira para você que tá ligado aqui com a gente na Inspira. E eu tô chegando agora com informações do seu caminho pela Via Expressa Valdemar Pascoal e General Marcondes Salgado. O caminho vai bem até a altura da rua Padre Vieira, ali no comecinho do parque, e aí segue congestionado pela General Marcondes Salgado até a chegada a Moraes Salles. Então, a partir do centro para norte e sul, é melhor seguir pela Cônego Cipião e aí pela Boa Ventura do Amaral, você já pega Moraes Salles. 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

0: Esse foi o Nando Reis para fechar essa hora na Inspira FM. Informações do jornalismo e do trânsito para você.
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3: A farmácia do Centro de Saúde São Martim, em Campinas, está fechada hoje para ajustes no espaço de atendimento. A previsão é de retomada do serviço às 13 horas da segunda-feira. Durante o fechamento, os moradores podem retirar medicamentos em qualquer centro de saúde da cidade, independentemente do bairro de residência. A Secretaria de Saúde informa que serão feitas adequações no balcão e no almoxarifado da unidade. E o governo notificou os Estados Unidos sobre o início de um processo de reciprocidade contra tarifas impostas a produtos brasileiros. Segundo o Globo, o Brasil foi atingido por uma tarifa de 25% específica para o país e outra de 12,5% aplicada também a outras nações. As cobranças se somam com exceções para alguns produtos exportados. A medida pode afetar as relações comerciais entre os dois países.
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4: Tem destaque agora do seu caminho pela rodovia Dom Pedro, que tem problemas no sentido de Campinas, ali na região de Atibaia. São 4 quilômetros de congestionamento desde o 77 e até a altura do quilômetro 81, onde tem obras. Passou do 81, tudo livre até Campinas. Pela Dom Pedro, sentido Jacareí, o caminho vai muito bem agora. 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
3: E começa hoje aqui na Serra Gaúcha o Festival de Cinema de Gramado. Até o dia 23, mais de 70 filmes vão concorrer ao Kikito, entre longas e curtas metragens. O festival abre com a exibição fora de competição da superprodução brasileira Antártida, que traz um elenco estelar, gente, que conta com André Beltrão, Marina Rui Barbosa, Leandra Leal, Lázaro Ramos, João Vitor Silva, Gero Camilo e tantos outros. O filme é um thriller criminal de suspense, mas que trata de um tema muito urgente e atual também, a violência contra a mulher. A história acontece numa estação militar brasileira, na Antártida, em 2012, né, quando uma cientista vivida pela Marina Rui Barbosa sofre uma grave violência. Aí toda a equipe masculina é colocada sob suspeita e investigação pela comandante vivida pela Andréa Beltrão. Antártida é um filme tenso e traz uma produção grandiosa. E foi rodado no Rio de Janeiro, em estúdio, com tecnologia de ponta para transportar equipe, elenco e agente para a Antártida de fato. É impressionante. Bom, a equipe do filme está em Gramado para exibição. Eu vou falar com eles também e você vai poder ver tudo na minha cobertura no Instagram, @RenataBoldrini. Tô indo, mas eu volto. Sou Renata Boldrini, com as notícias do cinema.

0: A gente curtiu Tears for Fears, Head Over Heels na Inspira. Informações atualizadas do trânsito para você.
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2: Informações chegando agora da rodovia Anhanguera, que tem acidente para quem segue sentido São Paulo, ali na região de Sumaré, na altura do quilômetro 108. Congestionamento desde o 110, ali da estrada municipal Valêncio Calegari, até a altura do 107. Também tem parada pela Anhanguera para São Paulo, em Jundiaí, do quilômetro 62 até o 60, e depois vai bem para São Paulo. Rodovia dos Bandeirantes está melhor e só para no trecho final, na aproximação com a Marginal do Rio Tietê, do quilômetro 15 até o 13. 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

0: E tá ali minha última, nem luxo, nem lixo, essa é a Inspira FM. Eu sou a Ana Martins, estou de volta no nosso fim de semana juntos, amanhã sábado a partir do meio-dia. Você segue em ótima companhia com o Márcio Cruz.
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3: A cesta básica em Campinas fechou julho em R$ 809,75, uma queda de 10,24% em relação a junho, segundo o Observatório PUC Campinas. O recuo foi o maior entre as cidades do Sudeste monitoradas. Tomate, batata, açúcar, banana e carne ficaram mais baratos. Mesmo com a redução, o valor da cesta compromete 49,95% do salário mínimo, que é de R$ 1.621. Para uma família com quatro pessoas, a estimativa de gasto é de R$ 2.429,25 por mês, só com alimentação. E a Anvisa, a Agência Nacional de Vigilância Sanitária, proibiu hoje a fabricação, venda e propaganda de produtos que prometiam um efeito semelhante ao de canetas emagrecedoras. A medida inclui itens na linha Milagroso Ervas e o produto Monfort X emagrecedor. Segundo a agência, os produtos eram vendidos sem registro e fabricados por uma empresa de origem desconhecida. A Anvisa também proibiu o chá Sarapião por falta de regularização e por ser produzido por uma empresa sem autorização para fabricar medicamentos.
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2: Olá, excelente tarde de sexta-feira para você. Enfim, ela chegou. Você continua aqui na Inspira FM em 97.7 e também pelos dispositivos digitais. Música, o bom conteúdo que te inspira o tempo todo. Eu sou o Márcio Cruz e a partir de agora vamos seguir juntos. Para começar, tem Stevie Wonder.

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Suzane Vega na Inspira FM. Excelente tarde para você e os melhores sons continuam por aqui. Tribalistas, velha infância.

0: Bryan Adams, pra gente fechar mais uma hora aqui na Inspira. Excelente tarde, vamos aqui de jornalismo, te atualizando com as informações Brasil, mundo afora. Já já eu vou tocar John Secada, Boyz II Men, vai ter ainda Swing All Sisters, Bee Gees e muito mais.
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3: O brasileiro Gabriel Salles desenvolveu uma ferramenta de inteligência artificial que traduz Libras, a língua brasileira de sinais, em tempo real. O sistema usa a câmera do celular ou computador para identificar os movimentos e transformar os sinais em texto e áudio. A tecnologia busca facilitar a comunicação entre pessoas surdas e ouvintes. O projeto ainda depende de recursos próprios para continuar em desenvolvimento. E o presidente do Supremo Tribunal Federal, Edson Fachin, afirmou que a corte mantém o compromisso com a liberdade de imprensa e o sigilo da fonte jornalística. A declaração foi feita após a decisão do ministro Alexandre de Moraes, que autorizou busca e apreensão contra Raimundo Cutrim, apontado como fonte do jornalista Luiz Pablo, no Maranhão. A medida reacendeu o debate sobre o sigilo da fonte, garantia prevista na Constituição.
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Single Sisters, nos 97.7 da Inspira. Aproveita, baixa o aplicativo e ouça de qualquer lugar Inspira FM. Agora tem Bee Gees.

0: Esse é o Bruno Mars pra gente fechar mais uma hora na Inspira FM. Pausa pro jornalismo, eu volto já já, tocando Michael Jackson, vai ter Dido, Maroon 5, Brilho e muito mais. 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
3: Campinas recebe no dia 12 de setembro o jogo beneficente Gol Solidário, Elano e Amigos, no estádio Brinco de Ouro da Princesa. A partida começa às 15 horas com abertura dos portões ao meio-dia. Os ingressos custam R$20 e toda a renda será destinada a 3 entidades assistenciais de Campinas e região. Entre os nomes confirmados estão Fábio Costa, Zé Roberto, Marcos Assunção, Amoroso e Muricy Ramalho. E pesquisadores da Argentina desenvolvem um hidrogel injetável para tentar reparar danos no coração após um infarto. A tecnologia criada para a startup Amnova Biotech é inspirada na membrana amniótica humana e foi testada em ovelhas. Segundo os pesquisadores, os testes pré-clínicos indicaram redução da área lesionada e melhora na função cardíaca. O material ainda não foi aplicado em humanos e segue em fase experimental. A expectativa é iniciar estudos clínicos em 2028.
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4: Um dos maiores hinos do feminismo nasceu do desabafo de um homem demitido. Aqui é Raul Rufo e depois do intervalo eu te conto essa história na Inspira FM.
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5: Um dos maiores hinos do feminismo e do movimento gay é, na verdade, o grito de um cara que foi demitido. Raul Rufo com você aqui na Inspira FM. Dino Fekaris passou 7 anos escrevendo para os artistas da Motown, a gravadora de Michael Jackson e Stevie Wonder, sem emplacar um único grande sucesso. De repente, a Motown entrou em crise. Um dia ele chegou para trabalhar e descobriu que estava demitido. E começou a se perguntar se ser compositor era mesmo para ele. Até que um dia, em casa, vendo TV, começou a tocar uma música dele que ele tinha composto como tema de um filme. Aí ele pulou na cama, gritando: "Eu vou conseguir, eu vou sobreviver." Daquele insight nasceu a letra sobre alguém que tocou o fundo do poço e achou força para se reerguer. Uma letra escrita sob o ponto de vista de uma mulher rejeitada. Os DJs de Nova York levaram pras pistas e a música virou hino. E você ouve ela agora aqui na Inspira com Gloria Gaynor cantando I Will Survive.

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0: Lighthouse Family, pra gente fechar mais uma hora na Inspira FM. Bom ter a sua companhia por aqui, é sexta-feira. Já já, a boa música volta. Eu vou tocar Xadê, Roupa Nova, Cyndi Lauper, Alex Warren e muito mais. 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
3: A Lagoa do Taquaral recebe neste domingo uma aula gratuita de Fit Dance. A atividade será às 9 da manhã no rink de patinação dentro do projeto Domingo Fitness. Não é preciso fazer inscrição. A aula será conduzida pelos instrutores Léo Nunes e Olga e é aberta a pessoas de todas as idades. Em caso de chuva, a atividade será cancelada. A organização recomenda roupas confortáveis e garrafa de água. O acesso é pelos portões 5 e 7 da Lagoa. E blitzes de trânsito realizadas em Campinas levaram mais de 10 pessoas à prisão neste ano. Entre os detidos estão procurados pela justiça por homicídio e estupro, além de casos de porte de drogas, embriaguez ao volante e dívida de pensão alimentícia. De 8 de janeiro a 5 de agosto, Endec, Guarda Municipal e Polícia Militar realizaram 142 operações na cidade. Em uma das abordagens, uma motocicleta com 994 multas e mais de R$ 220 mil em débitos foi apreendida.
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4: A melhor dieta, sem dúvidas nenhuma, é a que você consegue manter com prazer, saúde e constância a longo prazo. Resultado rápido vai embora rápido. Mudança de verdade tem que ser sustentável.
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Duran Duran aqui na Inspira em 97.7. Se você não acessou o nosso site, fique mais perto dos nossos conteúdos da boa música o tempo todo. 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Aproveita, segue também no Instagram. The Police.

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0: Mariah Carey, pra gente fechar essa hora na Inspira. Bom, o Moreno já tá chegando aqui, ele já tá pronto pra mais uma edição do Checklist, pra fechar bem a semana e fechar bem também a nossa sexta-feira com música e informação. Eu, Márcio Cruz, volto a falar contigo no fim de semana, porque faz bem ouvir. Um forte abraço pra você e até mais.
1: Em Campinas, 5 em ponto.
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1: Hoje é sexta-feira, 14 de agosto de 2026. Muito prazer, eu sou o Jorge Moreno e começa agora o Checklist, seu programa de música e informação aqui na Inspira FM. Agora em Campinas, 29 graus. Segundo a Climatempo, a previsão é de céu ensolarado. Neste final de tarde, a máxima será de 31 graus e a mínima de 18 graus. Vamos às informações. Em destaque hoje, região tem alerta de baixa umidade e calor de até 33 graus no final de semana. Campinas recebe jogo solidário com ex-craques no Banco de Ouro em setembro, no Brinco de Ouro em setembro. Corinthians negocia dívida que pode chegar a 77 milhões com o Memphis Depay. Vamos às informações do trânsito com Gilberto Souza. Boa tarde, Gilberto.
4: Fala, Jorge Moreno. Olá, ouvinte. Inspira FM. Um problemão agora há pouco para o motorista na Bandeirantes, passagem por Campinas, sentido Jundiaí. Uma carreta bloqueou totalmente a via no quilômetro 92. A via já foi liberada, mas ficou congestionamento no trecho da Adalberto Panzan desde a Campinas Monte Mor. E a Bandeirantes ainda tem quase 3 quilômetros de anda e para. Aos poucos a situação vai se normalizando, mas atenção, entre Campinas e Jundiaí melhora agora o caminho pela rodovia Anhanguera. Para São Paulo, não esqueça, hoje, sexta-feira, no centro expandido na capital paulista, vale rodízio para carros com placas finais 90 das 5 às 8. 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

0: Inspira FM, faz bem ouvir Michael Jackson, Rock With You, agora 5:13.
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0: E Campinas deve ter calor e tempo seco neste fim de semana. Amanhã, a máxima pode chegar a 31 graus. No domingo, o calor ganha força com previsão de até 33 graus. O IMET mantém alerta de baixa umidade entre 20% e 30% até às 22 horas. A tendência é de temperaturas acima da média e pouca chuva nos próximos dias.
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2: 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Agora 5:28. Buracos nas ruas lideram os pedidos feitos ao serviço 156 de Campinas neste ano, de janeiro. A julho foram 2.639 solicitações de tapa-buraco. Na sequência, aparecem pedidos para corte ou avaliação de árvores, poda e limpeza de mato alto em terrenos. Ao todo, o canal recebeu 45.845 pedidos no período. A prefeitura atribui parte dos problemas no asfalto ao volume de chuva acima da média no início do ano. Vamos às informações do trânsito.
3: Ouvinte Inspira FM, segue tudo muito difícil na rodovia Adalberto Panzan e na Bandeirantes, no sentido Jundiaí, ainda reflexo de uma carreta que mais cedo ficou atravessada no quilômetro 92 da rodovia dos Bandeirantes. Ainda muita lentidão. Adalberto Panzan, lenta do 103 da Anhanguera até um pouco antes ali da Campinas Montemor, tem ocorrência por ali, e mais à frente volta a ter redução de velocidade até a John Boy Dunlop. Quem está na Bandeirantes passando por Campinas vai bem até a Hortolândia, e quem está na Adalberto Panzan vai bem até o 104 da Anhanguera. 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
2: 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Agora 5h41. E o presidente do Senado, Davi Alcolumbre, encaminhou para as comissões a PEC da Segurança Pública, também a proposta que prevê o fim da escala 6x1 e o projeto sobre minerais críticos e terras raras. As medidas são prioridades do governo federal. O encaminhamento inicia análise formal no Senado antes da votação em plenário. A expectativa é de que os temas sejam votados somente depois das eleições.
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2: Inspira FM faz bem ouvir. Agora faltando 5 minutos para as 6. E o brasileiro Eduardo Saverin, cofundador do Facebook, participa de um consórcio que comprou cerca de 30% do Liverpool da Inglaterra. O grupo reúne investidores ligados a Jeff Bezos, fundador da Amazon, e a família Mittal. A operação avalia o clube em aproximadamente 6 bilhões. A Fenway Sports Group continua com o acionista majoritária e mantém o controle do Liverpool. O negócio ainda depende de aprovação dos órgãos reguladores. Inspira FM 5:56.
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6: Será que correr todo dia faz bem? Depende do seu objetivo. Se você está se preparando para uma prova longa, como uma maratona, ou tem um nível de treinamento mais avançado, correr com frequência pode fazer parte da estratégia. Mas, atenção, não significa correr forte todos os dias. O corpo precisa de alternância de estímulos, dia de recuperação e variações de volume e intensidade para se adaptar sem aumentar o risco de lesão. Além disso, o fortalecimento específico é fundamental para sustentar a mecânica da corrida. Já para quem busca condicionamento ou provas menores, correr todos os dias nem sempre é necessário e a corrida pode até entrar como aquecimento dentro de uma outra atividade.
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2: 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Agora 6:10. E a demanda de energia dos data centers na área de concessão da CPFL cresceu 35,8% no segundo trimestre deste ano, na comparação com o mesmo período de 2025. O avanço é impulsionado pela inteligência artificial e pelos serviços de computação em nuvem. Segundo a empresa, porém, a infraestrutura elétrica limita novas conexões e parte dos pedidos de instalação é negada por falta de capacidade na rede. Vamos às informações do trânsito.
3: Ocorrência no anel viário sentido sul, logo depois do acesso a Dom Pedro. Para quem vai em direção a Atibaia, tá tudo parado desde antes do shopping. Cuidado, pelo menos 20 minutos é o tempo que você vai gastar. 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

0: conversar com o presidente Donald Trump e pedir que não haja interferência na eleição brasileira. Vamos às informações do trânsito.
1: Jorge Moreno, ouvinte Inspira FM, sexta-feira de trânsito muito complicado nas principais vias e corredores na região central de Campinas e também muitas dificuldades nas estradas. Sistema Anhanguera Bandeirantes, Adalberto Panzan e Campinas Monte Mor, na região de Campinas, tem muitas dificuldades, paciência para o motorista. Atenção também com o anel viário, sentido sul, tem ocorrência no quilômetro 1. Tá difícil se aproximar do acesso a Dom Pedro para quem vai em direção a Atibaia, tudo parado desde a passagem pelo shopping. Pelo menos 20 minutos é o tempo que você gasta nesse trajeto. 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

0: Inspira FM, faz bem ouvir Desiree, You Gotta Be, 6h38.
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0: E atendimento e consultas médicas lideraram as reclamações na ouvidoria de Campinas no primeiro semestre. Foram 1.010 queixas sobre atendimento e 708 relacionadas a consultas, totalizando 1.718 registros. A Secretaria de Saúde foi o órgão mais acionado, com 2.757 manifestações. A Prefeitura informou que 95,4% das demandas sobre atendimento foram resolvidas no segundo semestre.
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2: Inspira FM faz bem ouvir 6 para as 7. E o Corinthians iniciou negociações com o staff de Memphis Depay para tratar de uma dívida que pode chegar a 77 milhões. O valor é referente a bonificações e prêmios não pagos, além de juros e encargos. Em proposta anterior, o clube ofereceu 42 milhões divididos em 4 parcelas semestrais de 10 milhões e 500, a partir de fevereiro de 2027. O acordo não foi assinado pelo presidente Osmar Stabile. Vamos às informações do trânsito com o Gilberto.
3: Motorista ligado na Inspira FM, caminho parado na rodovia Anhanguera entre a Adalberto Panzan e o quilômetro 99, onde tem ocorrência com bloqueio parcial, trânsito afunilado, anda e para Parianda. A pista lateral tira você desse congestionamento. Quem está seguindo pela Anhanguera em direção à Americana, boas condições. Adalberto Panzan ainda parada da Campinas Monte Mor até a rodovia dos Bandeirantes, ainda reflexo de um acidente de mais cedo no quilômetro 94. 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
5: Muitas vezes, a gente acredita que com tantas tecnologias de proteção, a gente não precisa fazer mais nada. Mas eu quero trazer para vocês um ponto de atenção, uma reflexão. Imagine que na sua casa, você tem as melhores tecnologias de segurança. Câmera, as melhores trancas, impressão digital, tudo que existe disponível, você colocou. Mas ao sair de casa para trabalhar, você tranca a tua porta, blindada e guarda-chave debaixo do tapete. Por esse motivo, nós não podemos deixar a guarda baixar. Tecnologia sozinha não vai proteger você 100%. Nós precisamos aprender com cartilhas de segurança, buscar conteúdos na internet, porque existe uma parte da segurança que tem que ser feita por nós, o fator humano. Só essas travas, trancas e toda essa tecnologia não é suficiente para nos proteger se ainda nós tivermos maus hábitos digitais.
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2: Inspira FM faz bem ouvir. Agora 7:12. A Justiça dos Estados Unidos autorizou o avanço de milhares de ações contra Meta, TikTok, YouTube, Snapchat e Roblox por suposto vício em redes sociais. A Corte de Apelações do 9º Circuito na Califórnia rejeitou recurso das empresas. O tribunal entendeu que a seção 230, lei que protege plataformas por conteúdos de terceiros, não impede automaticamente os processos. As ações acusam as empresas de desenvolver recursos que estimulam a dependência entre jovens.
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2: 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Agora 7h29. E o brasileiro Gabriel Salles desenvolveu uma ferramenta de inteligência artificial que traduz Libras, a língua brasileira de sinais, em tempo real. O sistema usa a câmera do celular ou computador para identificar os movimentos e transformar os sinais em texto e áudio. A tecnologia busca facilitar a comunicação entre pessoas surdas e ouvintes. O projeto ainda depende de recursos próprios para continuar em desenvolvimento. Vamos às informações do trânsito.
3: Ouvinte Inspira FM, tudo parado ainda no anel viário, reflexo de uma ocorrência no quilômetro 2. Anda e para, mas para do que anda desde a Campinas Mojimirim. Para fugir desse congestionamento e conseguir seguir em direção a Itatiba e Atibaia, faça o caminho pela Norte Sul, que tem congestionamento entre a Orozimbe e a Doutor Moraes Salles, mas ainda assim é o caminho que vela. Pegue a Doutor Moraes Salles, Torpentear e siga em direção a Itatiba. Quem tá do outro lado do 2, Mojimirim. 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
2: Inspira FM, faz bem ouvir. Agora 7h41. Campinas recebe no dia 12 de setembro o jogo beneficente Gol Solidário, Elano e Amigos, no estádio Brinco de Ouro da Princesa. A partida começa às 15 horas com a abertura dos portões ao meio-dia. Os ingressos custam R$20 e toda a renda será destinada a três entidades assistenciais de Campinas e região. Entre os nomes confirmados estão Fábio Costa, Zé Roberto, Marcos Assunção, Amoroso e Murici Ramalho.
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2: Inspira FM faz bem ouvir, faltando 3 minutos para as 8. E pesquisadores da Argentina desenvolvem um hidrogel injetável para tentar recuperar danos no coração após infarto. A tecnologia criada pela startup Aminova Biotech é inspirada na membrana amniótica humana e foi testada em ovelhas. Segundo os pesquisadores, os testes pré-clínicos indicaram redução da área lesionada e melhora na função cardíaca. O material ainda não foi aplicado em humanos e segue em fase experimental. A expectativa é iniciar estudos clínicos em 2028. Vamos às últimas informações do trânsito com Gilberto.
3: Jorge Moreno, ouvinte Inspira FM, uma última informação. Motoristas de Campinas devem ficar atentos às obras programadas para este fim de semana. Amanhã tem intervenção no quilômetro 129 da Dom Pedro I, interdição da alça da pista norte sentido Anhanguera para Avenida Mackenzie, sentido shopping. Motorista deve pegar a pista marginal e fazer o retorno no 131, no trevo do Galeria. No domingo, a intervenção será no Tapetão, na altura de Barão Geraldo. Fechamento será na alça para pegar a Dom Pedro I, sentido shoppings. Os motoristas de veículos leves, carros e motos, devem fazer o retorno no 112 do Tapetão. Caminhões e ônibus deverão fazer o retorno no Trevo dos Amarais, na Dom Pedro I ou na Avenida Teodureto de Almeida Camargo. 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
2: E você ouviu no checklist de hoje, região tem alerta de baixa umidade e calor de até 33 graus no fim de semana. Campinas recebe jogo solidário com ex-craques no Brinco de Ouro em setembro. Corinthians negocia dívida que pode chegar a 77 milhões com Memphis Depay. E o checklist fica por aqui, voltando segunda-feira às 5 em ponto. Eu sou o Jorge Moreno, continuo com você até às 10 da noite.
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1: E começa hoje aqui na Serra Gaúcha o Festival de Cinema de Gramado. Até o dia 23, mais de 70 filmes vão concorrer ao Kikito, entre longas e curtas metragens. O festival abre com a exibição fora de competição da superprodução brasileira Antártida, que traz um elenco estelar, gente, que conta com André Beltrão, Marina Rui Barbosa, Leandra Leal, Lázaro Ramos, João Vitor Silva, Gero Camilo e tantos outros. O filme é um thriller criminal de suspense, mas que trata de um tema muito urgente e atual também, a violência contra a mulher. A história acontece numa estação militar brasileira, na Antártida, em 2012, quando uma cientista vivida pela Marina Rui Barbosa sofre uma grave violência. Aí toda a equipe masculina é colocada sob suspeita e investigação pela comandante vivida pela Andrea Beltrão. Antártida é um filme tenso e traz uma produção grandiosa. Ele foi rodado no Rio de Janeiro, em estúdio, com tecnologia de ponta para transportar equipe, elenco e agente para Antártida de fato. É impressionante. Bom, a equipe do filme tá em Gramado para exibição. Eu vou falar com eles também e você vai poder ver tudo na minha cobertura no Instagram, @RenataBoldrini. Tô indo, mas eu volto. Sou Renata Boldrini, com as notícias do cinema.

Inspira FM faz bem ouvir Calvin Harris com The Weeknd Over Now. Bom, pra você que tá sintonizado em 97.7 FM, vem aí a Voz do Brasil. Mas se você nos ouve pelo site ou aplicativos, continue com a programação da Inspira FM. Pra você, uma excelente noite.